0: Pressão ao crime de violência sexual na internet e uso de inteligência artificial.
1: E abusadores ficam obrigados a ressarcir o tratamento psicológico e psicossocial da vítima. Gabriela Noronha.
2: Entre as mudanças está a ampliação da pena para quem adquire, possui ou armazena material contendo violência sexual contra crianças ou adolescentes.
0: Você vai ouvir também saúde.
1: Prorrogado o prazo para ampliação de recursos do FGTS em instituições hospitalares filantrópicas que atuam no SUS. Márcia Fernandes.
3: Com a prorrogação, mais de 2 bilhões de reais de recursos em crédito ficarão disponíveis para essas instituições.
0: E vamos conhecer hoje como funciona o banco genético da Embrapa.
1: Ele funciona como um cofre de segurança de espécies da biodiversidade brasileira. Pablo Mundim.
4: Hoje, o banco genético da Embrapa conserva cerca de 156 mil amostras de mais de 1.200 espécies vegetais.
0: Hoje, na apresentação da Voz do Brasil, eu, Mariana Jungmann e Luciano Seixas.
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0: Sancionada a lei que prevê medidas de repressão à violência sexual contra crianças e adolescentes na internet e com o uso de inteligência artificial.
1: A norma também estabelece ações para proteger as vítimas e a responsabilização financeira do agressor.
0: Os detalhes você vai ouvir agora na reportagem de Gabriela Noronha.
2: A lei, sancionada nesta quinta-feira, atualiza dispositivos do Estatuto da Criança e do Adolescente e de outras leis como o Código Penal e o Código de Processo Penal, e estabelece mais rigor para quem praticar crimes de violência sexual contra crianças e adolescentes no ambiente digital, como disse o ministro da Justiça e Segurança Pública, Wellington César Lima.
5: Na legislação até então existente, não tinha a especificidade nem a proporcionalidade da resposta adequada para esses casos. E agora nós temos isso, que o ambiente digital, por sua imediatidade, cobra respostas igualmente imediatas. Então, esses tipos penais mais adequados, como de violência sexual, abuso sexual, exploração sexual, vem tomar o lugar de outras figuras mais genéricas e que não tinham uma especificidade adequada para a tipicidade penal correspondente.
2: Entre as mudanças está a ampliação da pena para quem adquire, possui ou armazena material contendo violência sexual contra crianças ou adolescentes. O texto também cria uma punição específica para a simulação de abuso sexual por inteligência artificial, utilizando o rosto, corpo ou voz de crianças e adolescentes. Janine Mello, ministra dos Direitos Humanos e da Cidadania, destacou que o uso da tecnologia não pode servir como instrumento de violação de direitos.
6: A inteligência artificial, de maneira geral, os avanços tecnológicos têm um potencial enorme para o desenvolvimento econômico do nosso país, mas eles não podem e não devem ser instrumentos de violações de direitos e para a criação de ambientes que não são seguros para as nossas crianças e adolescentes.
2: Com a lei, a criança ou adolescente, vítima ou testemunha, tem assegurado atendimento psicológico e psicossocial contínuo e especializado. E os abusadores ficam obrigados a cobrir integralmente os custos do tratamento da vítima. A delegada da Polícia Federal, Rafaela Parca, comentou sobre os novos dispositivos.
7: Possibilitam não só a repressão, que é muito importante, as pessoas têm que ter uma sentença justa e adequada, a polícia tem que ter condições de investigar, mas também trazem o que eu acho mais importante, que é a prevenção. A gente precisa de muitos mecanismos para defender essas crianças, especialmente no ambiente digital, que não foi desenhado para elas.
2: A lei também prevê autorização para a chamada ronda virtual, mecanismo que permite a atuação de órgãos de investigação em ambientes digitais para identificar e coletar arquivos relacionados a crimes de violência sexual contra crianças e adolescentes. E no rol dos crimes hediondos, considerados de extrema gravidade, passam a figurar condutas como produzir, vender, trocar, publicar, divulgar e armazenar registros de violência sexual contra menores de idade. Reportagem Gabriela Noronha.
1: Lei prorroga até 2030 acesso de santas casas e hospitais filantrópicos a crédito com recursos do FGTS.
0: Instituições que atendem o Sistema Único de Saúde podem dispor de até 2 bilhões de reais.
3: A lei prorroga até 2030 o prazo para a aplicação de recursos do FGTS como crédito para hospitais filantrópicos e Santas Casas de Misericórdia. A linha de crédito também poderá ser utilizada por instituições sem fins lucrativos que atuam no atendimento a pessoas com deficiência e prestam serviços ao Sistema Único de Saúde. Com a prorrogação, mais de 2 bilhões de reais de recursos em crédito ficarão disponíveis para essas instituições. Em 2025, as Santas Casas realizaram mais de 1 milhão e 300 mil internações e foram responsáveis por cerca de 2 milhões de cirurgias eletivas. O ministro da Saúde, Alexandre Padilha, destacou a importância das Santas Casas.
8: Corresponde 77% dos centros especializados, 57% das unidades de tratamento de oncologia espalhados em todo o país, tendo uma presença muito importante em várias regiões do nosso país.
3: O Fundo de Garantia do Tempo de Serviço, FGTS, é uma obrigação do empregador e não deve ser descontado do salário. Pode ser usado em diversas situações, como demissão sem justa causa, compra da casa própria, aposentadoria ou no caso da pessoa estar com alguma doença grave, como câncer. Agora, os recursos continuarão a ser usados como crédito para hospitais filantrópicos e Santas Casas de Misericórdia. O ministro do Trabalho e Emprego, Luiz Marinho, falou sobre a importância desse fundo.
9: O Fundo de Garantia tem a grande responsabilidade, primeiro, de proteger o trabalhador. Segundo, ser um fundo de investimento para investimento na saúde, as cidades para construir os viadutos, hospitais também, tantos outros investimentos.
3: Nesta quinta-feira, também foram formalizados novos contratos de crédito a partir do FGTS entre a Caixa Econômica Federal e o Instituto do Câncer do Ceará, Santa Casa de Misericórdia de Goiânia e com a Santa Casa de Misericórdia de Parretos. Reportagem, Márcia Fernandes.
1: O Brasil exportou mais que importou no mês de julho, o que representa um superávit na balança comercial em mais de 7 bilhões de dólares.
0: No acumulado do ano, a balança também registra um superávit. O valor é de 49 bilhões de reais.
1: O resultado foi impulsionado pela exportação nos setores da agropecuária, indústria extrativista e indústria da transformação.
0: Entre os principais parceiros comerciais está a China, com um aumento de 19,7% nas exportações e União Europeia com crescimento de 11%.
1: Já para os Estados Unidos, as exportações caíram 12,2% nos primeiros 7 meses do ano, em relação ao mesmo período de 2025.
0: Já está valendo a nova inscrição do Cadastro Nacional de Pessoa Jurídica, o CNPJ.
1: O novo modelo de identificação das empresas combina letras e números e conta com um total de 14 caracteres.
0: A medida garante mais combinações disponíveis e permite novas inscrições.
1: As empresas já inscritas no CNPJ não sofrem alteração e não precisam realizar atualização cadastral.
10: O novo modelo mantém os 14 caracteres do Cadastro Nacional de Pessoa Jurídica. A novidade é que o registro passa a combinar letras e números. A medida amplia a quantidade de combinações disponíveis para novas inscrições e garante a continuidade do cadastro. Já o procedimento para a abertura de novos CNPJs não será alterado, como ressalta o coordenador-geral de Gestão e Cadastros e Benefícios Fiscais da Receita Federal, Heriton Gomes.
11: Nada vai mudar em relação ao processo de abertura de empresas. Então, todo aquele fluxo que existe hoje via Rede Sim, em que todas as empresas já estão acostumadas a trabalhar para a melhoria do ambiente de negócio, ela continua.
10: Os CNPJs nos formatos numérico e alfanumérico vão existir simultaneamente. Ambos são válidos para fins legais e operacionais. Para quem já tem empresa aberta, não haverá troca de número nem a necessidade de atualizar o cadastro. O coordenador Heriton Gomes explica que a mudança vale apenas para as novas inscrições.
11: Você não precisa fazer nenhuma alteração no seu cadastro do CNPJ. Então o sistema vai reconhecer tanto os CNPJs que já existem hoje, que são numéricos, quanto os novos CNPJs que vão vir a ser emitidos, que são alfanuméricos.
10: Mesmo sem mudar o cadastro das empresas já existentes, a recomendação é que os softwares de gestão, sistemas de emissão de notas fiscais e cadastros de clientes sejam adaptados para reconhecer o novo formato do documento, como destaca o contador Floriano Carvalho.
12: Todos os sistemas continuarão reconhecendo os CNPJs que já existem hoje, porém eles têm que se adaptar para reconhecer o alfanumérico. Sistemas contábeis, emissão de nota fiscal, fornecedores, compras, precisa ser adaptado para começar a reconhecer o alfanumérico.
10: Para atualizar o CNPJ, acesse gov.br/Receita Federal, tudo junto, e clique na aba de serviços. Reportagem Edinaldo Júnior.
0: Correção. Agora há pouco, quando falamos da balança comercial brasileira, o acumulado da balança no ano registra um superávit de 49 bilhões de dólares, não de reais, como eu disse anteriormente.
1: A partir da próxima semana, quem tem imóvel rural já pode declarar o imposto territorial.
0: O processo é feito pela internet e quem perder o prazo pode pagar uma multa.
13: A declaração do Imposto sobre a Propriedade Territorial Rural, ITR, é obrigatória para pessoas físicas ou jurídicas que sejam proprietárias de imóvel rural e pode ser preenchida e transmitida por meio digital. A auditora fiscal da Receita Federal, Giana Han, explica.
14: A ferramenta permite o envio de declarações pela internet, sem necessidade de instalação do programa, e ela pode ser acessada pelo computador ou pelo celular. Para acessar a aplicação, é necessário ter conta GovBR, nível prata ou ouro. E existe um passo a passo disponível na internet que mostra toda a interface dessa ferramenta.
13: O prazo para envio da declaração vai de 10 de agosto a 30 de setembro. O valor pode ser dividido em 4 parcelas, sendo que a primeira deve ser paga até o dia 30 de setembro. Este também é o prazo para o pagamento em parcela única. A auditora fiscal, Giana Han, reforça que é importante não perder o prazo.
14: E é importante também lembrar que a entrega da declaração após esse prazo, ou seja, após o dia 30 de setembro, vai sujeitar o contribuinte ao pagamento de multa por atraso, que é calculada sobre o imposto devido e também conforme o número de meses de atraso.
13: Para fazer a declaração, acesse o portal de serviços da Receita Federal em receitafederal.gov.br na aba Imóveis. Reportagem em Graziela Mendonça.
1: Municípios e prestadores de serviços devem concluir o preenchimento de dados do Sistema Nacional de Informações em Saneamento Básico até 3 de setembro.
0: Esse é um passo importante para garantir o acesso a recursos federais para investimentos na área.
1: O sistema reúne dados sobre abastecimento de água, esgotamento sanitário, manejo de resíduos sólidos, drenagem e manejo de águas pluviais e gestão municipal.
0: As informações subsidiam a formulação de políticas públicas e o planejamento de investimentos. Como afirma o secretário nacional de Saneamento Ambiental do Ministério das Cidades, Márcio Leão.
15: A coleta é um passo importante, né? Porque todos os municípios e prestadores têm a responsabilidade de colocar os dados e as informações que o sistema permite, e isso permite ao governo federal elaborar suas políticas e a destinação dos seus recursos para a universalização do saneamento. Então, é importante para que o governo tenha as informações precisas e que possa atuar de forma mais adequada.
1: Edital Recaatinga vai destinar 60 milhões de reais para recuperação de áreas degradadas na Caatinga.
0: O programa receberá projetos em municípios de 9 estados, com foco em áreas afetadas pela seca e pela desertificação.
1: O prazo de recebimento de propostas pelo edital termina segunda-feira, 10 de agosto.
16: A iniciativa vai disponibilizar 60 milhões de reais para apoiar ações que combinem restauração ambiental, produção sustentável, conservação da água, segurança alimentar, geração de renda e adaptação às mudanças climáticas em 9 estados. Serão selecionados projetos em municípios de Alagoas, Bahia, Ceará, Minas Gerais, Paraíba, Piauí, Pernambuco, Rio Grande do Norte e Sergipe, com foco em territórios com maior degradação e mais vulneráveis à seca e ao avanço da desertificação. Do total de recursos a serem disponibilizados, 30 milhões de reais virão do BNDES, o Banco Nacional de Desenvolvimento Econômico e Social, e 30 milhões do Banco do Nordeste. A iniciativa é uma parceria dos dois bancos com o Ministério do Meio Ambiente e Mudança do Clima. O chefe do Departamento de Meio Ambiente do BNDES, Marcos Santiago, detalhe os tipos de projeto que poderão ser apoiados pelo edital.
17: O edital vai apoiar projetos voltados para restauração ecológica, floresta, com espécies nativas, o que inclui sistemas agroflorestais, enfim, o uso sustentável da nossa caatinga. Na prática, os projetos poderão envolver o quê? Recuperação de áreas degradadas com nativas, mas pode também a cadeia, né, a produção de sementes e mudas. Assistência técnica e capacitação de comunidades também estão dentro. E uma coisa muito importante para a nossa caatinga, que é a captação e armazenamento de água, cercamento de nascente e ações de prevenção.

0: E está aberto um edital para que seja desenvolvido um diagnóstico nacional do setor.
1: O trabalho será feito em parceria com a Organização das Nações Unidas para a Educação, a Ciência e a Cultura, a Unesco.
0: Vamos saber mais na reportagem de Luciana Colares de Holanda.
2: Marcos Vinícius Barros é amante da pesca esportiva e transformou o hobby que começou lá na infância até em profissão. O engenheiro de aquicultura conta que faz pelo menos 12 viagens por ano só para pescar.
3: É uma paixão. Eu pesco desde criança, então hoje eu sou engenheiro de aquicultura, né? Acabei conectando o que eu gosto com a minha profissão.
2: O turismo de pesca movimenta cerca de 3 bilhões de reais e gera 200 mil empregos no Brasil. De acordo com o Ministério do Turismo, pelo menos 8 milhões de brasileiros viajam todos os anos para praticar a pesca esportiva. O setor será objeto de um diagnóstico nacional. Para isso, está aberto o edital para a seleção de empresa especializada responsável pela realização do estudo. O trabalho prevê a elaboração de um guia de boas práticas com referências nacionais e internacionais, além da organização de um catálogo de produtos, experiências e serviços relacionados ao turismo de pesca. O resultado desse trabalho vai fornecer subsídios técnicos para o planejamento de políticas públicas. A iniciativa busca ainda estimular o uso sustentável dos recursos naturais e o desenvolvimento econômico de destinos que possuem rios, lagos, reservatórios e áreas costeiras. É o que explica Humberto Pires, analista técnico executivo da Secretaria Nacional de Políticas de Turismo do Ministério do Turismo.
4: Nós sabemos que é um segmento extremamente importante e a gente trabalha num trabalho conjunto com o Ministério da Pesca, onde a gente trabalha para além do ordenamento, a questão da sustentabilidade e trazendo todo esse conjunto de informações para que a gente possa, de fato, ter uma prática sustentável e responsável, né, e que abarca toda a cadeia produtiva do segmento da pesca.
2: Kelvin Lopes é dono de uma agência especializada em Brasília, que há 9 anos promove viagens de pesca esportiva por todo o país. Consultor do setor, ele afirma que um diagnóstico como propõe o edital era uma demanda antiga, assim como o trabalho que vem depois.
5: Esse diagnóstico vem a trazer à mesa todas essas informações, toda essa identidade. Além desse diagnóstico, que é super importante, é a oferta sistematizada, organizada do turismo de pesca no Brasil. Todo o setor precisa dessas informações para desenvolver.
2: As propostas das empresas interessadas podem ser encaminhadas até às 5 horas da tarde, horário de Brasília, no dia 12 de agosto de 2026, exclusivamente por meio do portal de compras da Unesco Brasil. Reportagem Luciana Colares de Holanda.
1: Um verdadeiro banco de alimentos em forma de sementes. Assim, a Embrapa, empresa brasileira de pesquisa agropecuária, conserva milhares de espécies de sementes de grãos, verduras e frutas consumidos no Brasil e no mundo.
0: O material também é utilizado em pesquisas para o desenvolvimento de plantações mais resistentes e alimentos mais nutritivos.
1: E apoia o país a estar preparado para ser um produtor de alimentos.
6: No banco genético da Embrapa, em Brasília, são conservadas centenas de milhares de amostras de plantas, sementes e micro-organismos. As coleções apoiam a conservação de diversidade genética e disponibilizam material para pesquisas e outras atividades relacionadas à agropecuária e à segurança alimentar. Uma variedade do Brasil e do mundo, explica Juliano Pádua, supervisor do banco genético da Embrapa.
7: O nosso banco funciona como uma cópia de segurança para evitar, se a gente perder esse material um dia, a gente tem essa cópia guardada aqui para uso. Então, por isso, a gente é um banco cópia de segurança, porque a gente pode manter a viabilidade da semente aqui por muitos e muitos tempos.
6: O banco utiliza diferentes métodos de conservação definidos de acordo com as características de cada espécie. As sementes são armazenadas em câmaras frias, com temperatura em torno de 20 graus negativos, onde podem permanecer viáveis por décadas. Parte das amostras também possui uma cópia armazenada no Cofre Global de Sementes, na Noruega. O pesquisador da Embrapa, Juliano Pádua, destaca que o procedimento integra as estratégias adotadas para a conservação de recursos genéticos utilizados em pesquisas e outras outras atividades relacionadas à agropecuária.

0: consumidor cada dia está mais exigente. A gente tem todo um campo, por exemplo, de alimentos funcionais, né, que tragam também não só alimento, alimentação, mas também saúde. Então, por isso a importância desse banco e do uso desse material para o futuro.
1: Hoje, o Banco Genético da Embrapa conserva cerca de 156 mil amostras de mais de 1.200 espécies vegetais. Entre elas estão variedades de arroz, feijão, milho, soja, frutas, hortaliças e espécies nativas brasileiras. Reportagem Pablo Mudim.
2: Nos institutos federais oferecem cursos técnicos, graduações e também voltados à educação profissional e tecnológica.
3: Também chamado de IFE, cada escola deve oferecer pelo menos metade das vagas para cursos técnicos de nível médio, prioritariamente na forma integrada, que permite ao estudante concluir a educação básica e, ao mesmo tempo, obter uma formação técnica.
4: Só mais um semestre e a Ana Letícia Costa, de 19 anos, vai terminar o curso técnico de meio ambiente no Instituto Federal do Rio de Janeiro. A formação técnica vai aumentar o leque de conhecimentos e possibilidades da estudante carioca que planeja cursar engenharia ambiental.
5: Eu, como técnica em meio ambiente, eu posso trabalhar em diversas áreas, em diversos setores. Eu posso trabalhar com laboratório, posso trabalhar com licenciamento. Tem, assim, inúmeras possibilidades que a área ambiental providenciou para mim.
4: Nos institutos federais, as oportunidades são variadas e gratuitas. São ofertados desde cursos de panificação e de cuidadores de idosos até pós-graduação em diversas áreas de conhecimento. O estudante também pode cursar o ensino médio e, ao mesmo tempo, fazer um curso profissionalizante, como explica Marcelo Breganoli, secretário de Educação Profissional e Tecnológica do Ministério da Educação.
6: Então, o jovem, quando ele está cursando o ensino médio, ele pode fazer na mesma instituição ou em outra instituição o curso técnico. Então, a gente passa a ter muito provavelmente, uma predominância dessa forma de oferta do técnico, mas o nosso olhar é muito voltado para o técnico integrado.
4: A Rede Federal de Educação Profissional e Tecnológica possui 754 unidades em todo o Brasil, vinculadas a 39 institutos federais, dois centros federais de educação tecnológica, os CEFETs, e ao Colégio Pedro II, no Rio de Janeiro. De acordo com o secretário Marcelo Breganoli, os cursos são ofertados para contemplar as necessidades de cada região.
6: Eles estão distribuídos no território de uma forma a atender, sobretudo, as meso e hoje micro-regiões. A rede tem essa característica e ela também tem uma característica do envolvimento com os arranjos produtivos locais. Então, é muito intrínseco, né, dela fazer as suas atuações, os seus projetos, sejam eles, né, envolvidos no ensino, na pesquisa, na extensão, mas tendo como temáticas o arranjo produtivo local, o arranjo social.
4: Os processos seletivos e as matrículas nos institutos federais são semestrais. Interessados devem procurar os editais na escola onde pretende realizar o curso. Reportagem Graziele Bezerra.
2: E essas foram as notícias do governo federal.
3: Uma realização da Secretaria de Comunicação Social da Presidência da República.
2: Com produção da empresa Brasil de Comunicação.
3: Fique agora com as notícias do Poder Judiciário e do Congresso Nacional. Boa noite.
2: Boa noite para você, até amanhã.
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9: STF suspende julgamento sobre norma que proíbe jogos de azar.
10: Justiça e Ministério Público assinam acordo para fortalecer o combate ao assédio eleitoral.
9: STJ vê lesão a direitos difusos e mantém condenação de empresa por alterar fórmula de agrotóxicos.
10: Boa noite, eu sou Marcela Luiza.
9: E eu sou Walter Lima.
10: Supremo Tribunal Federal julga se norma que proíbe jogos de azar ainda pode ser aplicada.
9: Hoje, o relator do caso, ministro Luiz Fux, votou. Depois, o julgamento foi suspenso após o pedido de vista do ministro Flávio Dino.
11: O caso chegou ao Supremo em um recurso apresentado pelo Ministério Público do Rio Grande do Sul contra a decisão da Justiça Gaúcha que absolveu um comerciante que explorava caça-níqueis em um bar no município de São Leopoldo. Na prática, o tribunal vai definir se explorar jogos de azar deve continuar sendo atividade proibida e sujeita a punições ou se deixará de ser tratado como uma ilegalidade. Isso inclui bingos, jogo do bicho e casas caça-níqueis.
12: O relator ministro Luiz Fux citou possíveis relações entre a exploração clandestina de jogos, organizações criminosas, violência e lavagem de dinheiro. Também diferenciou jogos de azar das loterias exploradas pelo poder público.
13: Como pretendo evidenciar, a loteria não se vale de mecanismos voltados a extrair lucro mediante exploração do vício do comportamento, do risco dos apostadores, e em detrimento da autonomia da vontade.
12: O ministro destacou que a proibição prevista na Lei das Contravenções Penais não viola a autonomia privada nem a livre iniciativa. Assim, Fux votou no sentido de que os jogos de azar devem continuar sendo considerados ilegais.
10: Essa foi a repórter Marta Ferreira. Justiça e Ministério Público assinam acordo para fortalecer o combate ao assédio eleitoral no ambiente de trabalho.
9: Para denunciar ou baixar o selo da campanha, é só acessar o site No Meu Voto Manda Eu. Rocine Gomes.
14: O acordo de cooperação técnica foi assinado entre a Justiça do Trabalho, a Justiça Eleitoral, o Ministério Público do Trabalho e o Ministério Público Eleitoral. Com o slogan No Meu Voto Mando Eu, o objetivo é construir a Aliança pelo Voto Livre, uma rede que defende o direito da pessoa de votar no candidato que quiser, sem pressão ou constrangimento.
10: Comercialização em todo o país de agrotóxicos com fórmulas alteradas sem autorização da Anvisa configura lesão a direitos difusos e coletivos.
9: Para o STJ, isso expõe de forma indeterminada o meio ambiente, os consumidores e a saúde pública a riscos. Fátima Uchoa.
15: Com esse posicionamento, a primeira turma do STJ manteve a condenação de uma empresa imposta pelo TRF4 ao pagamento de R$1.750.000 por mudar a fórmula de dois agrotóxicos e a produção de um herbicida sem a necessária aprovação da Agência Nacional de Vigilância Sanitária. Os produtos foram comercializados nessas condições por mais de 3 anos em todo o território nacional. O colegiado considerou que, como o bem jurídico protegido é indivisível e pertence à coletividade, é possível fixar o valor da indenização já na sentença. A relatora foi a ministra Regina Helena Costa.
10: Justiça Federal nega recurso da Agência Nacional de Mineração e mantém proibição de mineração em terras indígenas em Roraima.
9: O tribunal acompanhou o entendimento do Ministério Público Federal de que a exploração mineral em terras indígenas depende de lei e de aval do Congresso. Vanessa Pereira.
16: Segundo a decisão, enquanto não houver lei regulamentando o artigo 231 da Constituição Federal e autorização do Congresso Nacional, a exploração mineral por terceiros em terras indígenas é juridicamente impossível. Ainda segundo a decisão proferida pela 12ª Turma do Tribunal Regional Federal da 1ª Região, está proibido conceder ou manter em tramitação pedidos de pesquisa e exploração mineral em terras indígenas em Roraima.
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10: Boa noite.
9: E até amanhã.
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1: Eu sou Paula Groba.
2: E eu sou Humberto Pinheiro.
1: E estes são os destaques de hoje do Jornal do Senado, que começa agora.
2: MP do piso mínimo do frete vira lei, mas perdão a caminhoneiros é vetado.
1: Projeto amplia prioridade no trabalho remoto para pessoas com deficiência.
2: Senado vai acompanhar segurança e condições de trabalho de agentes de saúde indígena.
1: Boa noite.
2: Boa noite.
1: Foi sancionada a lei que aperfeiçoa a fiscalização do piso mínimo do frete rodoviário, valor mínimo que deve ser pago aos caminhoneiros pelo transporte de cargas. A medida busca garantir mais transparência e cumprimento das regras do setor.
2: Mas o governo vetou o trecho que perdoava multas aplicadas a caminhoneiros envolvidos em bloqueios de estradas em 2022. Segundo o executivo, o perdão das penalidades violaria a separação de poderes e não apresentava estimativa de impacto orçamentário e financeiro. Repórter Bruno Lourenço.
3: A lei que cria mecanismos para facilitar a fiscalização do cumprimento do piso mínimo para o frete rodoviário surgiu de medida provisória apresentada pelo governo no início deste ano. O objetivo seria combater, por meio de sanções mais fortes, fragilidades no sistema que permitiam a contratação reiterada de fretes abaixo do estipulado pela Agência Nacional de Transportes Terrestres. O Poder Executivo, no entanto, vetou o trecho que saiu do Congresso Nacional que anistiava multas aplicadas a caminhoneiros que bloquearam rodovias em 2022. O relator da MP, senador Stevenson Valentim, do Podemos do Rio Grande do Norte, defendeu na ocasião o perdão.
4: No conturbado momento político que o nosso país viveu, aos nossos trabalhadores caminhoneiros que hoje dirigem com essa perturbação, andam pelas estradas do Brasil afora, com a carga de trabalho, movimentando a nossa economia, preocupados ainda com esse tema. Entendo que esse viés da multa já atingiu a sua pedagogia, já foi alcançado.
3: O governo justificou o veto por violar o princípio da separação de poderes e da não previsão de estimativa de impacto orçamentário e financeiro da medida. Deputados e senadores podem derrubar o veto em sessão conjunta do Congresso Nacional, convocada para essa finalidade.
1: E já está pronto para votação no plenário do Senado o projeto que autoriza o uso de recursos dos fundos partidário e eleitoral em situações de calamidade pública.
2: A proposta surgiu a partir de uma ideia legislativa apresentada por um cidadão brasileiro. Repórter Marcela Diniz.
5: Se o projeto virar lei, partidos políticos poderão abrir mão de recursos dos fundos partidário e eleitoral para ajudar nas despesas decorrentes de pandemias, eventos climáticos, rompimento de barragens e outras situações que exigem ajuda emergencial do Estado. O projeto nasceu de uma ideia legislativa apresentada em 2020 pelo Wagner Paulo de Santa Catarina, por meio do portal Cidadania do Senado Federal. A ideia original era destinar o dinheiro para o enfrentamento à Covid, mas com o fim dessa emergência em saúde e para aproveitar a ideia que obteve mais de 22 mil apoios, o escopo do projeto foi ampliado pelo relator, senador Márcio Bittar, do PL Acreano, para abranger todas as situações de calamidade pública. O senador astronauta Marcos Pontes, do PL de São Paulo, apoia a proposta.
6: Emergências provocadas por calamidades vêm se tornando recorrentes, como as causadas nas enchentes da Bahia, de Minas Gerais e no Rio Grande do Sul. Tal medida pode contribuir para a ampliação e a capacidade de atuação do Estado em situações de crise, alinhando o uso de recursos públicos a prioridades impostas por cenários excepcionais.
5: O projeto está pronto para ser votado no plenário do Senado.
1: Eleitores de todo o país já podem consultar o local de votação para o primeiro turno das eleições, marcado para 4 de outubro. A pesquisa pode ser feita no site do TSE ou pelo aplicativo e-Título. A consulta é importante porque a Justiça Eleitoral pode alterar locais de votação. No Rio de Janeiro, por exemplo, 66 zonas eleitorais foram modificadas por motivos de segurança, afetando cerca de 188 mil eleitores.
2: E por falar em eleições, você sabe o que é assédio eleitoral? O consultor legislativo Eduardo Modena explica como se proteger dessa forma de abuso ainda muito presente nas relações de trabalho no Brasil. Repórter Aissa Abreu.
7: Vigilância de redes sociais, exigência de declaração ou de não declaração de voto, ameaças ou mesmo promessas vinculadas a um resultado específico. Se alguma dessas situações soa familiar, você pode estar sendo vítima de assédio eleitoral. O consultor legislativo Eduardo Modena diz que a principal arma do trabalhador e da trabalhadora é a denúncia.
8: Qualquer situação em que o empregador se utilize da sua posição econômica para influenciar a opinião do empregado pode ser considerado um tipo de assédio.
7: Para denunciar casos de assédio eleitoral, procure a Justiça do Trabalho ou a Justiça Eleitoral. Para tirar dúvidas sobre como denunciar, visite o site do Conselho Superior da Justiça do Trabalho em csjt.jus.br. csjt.jus.br.
1: Pessoas com deficiência podem ganhar regras mais claras para ter prioridade no trabalho remoto.
2: A legislação trabalhista já prevê essa prioridade, mas o projeto amplia e detalha a proteção, que poderá ser aplicada também ao regime híbrido e a diferentes tipos de vínculo profissional. O projeto está pronto para votação no plenário do Senado. Repórter Marcela Cunha.
9: O projeto dá às pessoas com deficiência prioridade no teletrabalho ou no trabalho remoto, quando as atividades puderem ser realizadas à distância. A proposta inclui esse direito na Lei Brasileira de Inclusão e estabelece regras para a apresentação e a análise do pedido. A legislação trabalhista já prevê essa prioridade, mas o projeto amplia e detalha a proteção, que poderá ser aplicada também ao regime híbrido e a diferentes tipos de vínculo profissional. A senadora doutora Eudócia, do PSDB de Alagoas, que apresentou o relatório na Comissão de Assuntos Sociais, destacou que a modalidade deve promover a inclusão.
10: Tais soluções concretizam igualdade e não discriminação e reforçam a eliminação de barreiras, evitando que o remoto seja usado como forma de isolamento ou perda de oportunidades.
9: A prioridade dependerá da manifestação do próprio trabalhador e da compatibilidade da atividade com o trabalho à distância e não poderá resultar em perda de salário.
1: E aguarda a análise da Comissão de Assuntos Econômicos um projeto que destina no mínimo 25% dos recursos do Pronampe a microempresas lideradas por mulheres.
2: A proposta também prevê prioridade para mulheres negras de baixa renda e com deficiência, além de condições diferenciadas de financiamento e capacitação. Segundo a relatora, senadora Jussara Lima, do PSD do Piauí, a medida fortalece o empreendedorismo feminino.
11: Reforça a utilização do sistema de crédito como mecanismo ativo de justiça social, de modo a apoiar grupos historicamente desfavorecidos e dar concretude ao direito constitucional da igualdade entre homens e mulheres.
1: A Comissão de Direitos Humanos do Senado debateu os desafios dos agentes de saúde indígena no Brasil. Falta de segurança, dificuldades na logística e condições precárias de trabalho foram citadas pelos representantes da categoria.
2: A presidente da Comissão de Direitos Humanos, senadora Damares Alves, anunciou a criação de um grupo de trabalho com a temática da saúde indígena. Repórter Marcela Diniz.
12: No dia 17 de julho, o agente de saúde Giovanni Yanomami foi morto a tiros. Em novembro de 2024, o técnico de enfermagem Wilson Souza também já havia sido assassinado. Os dois crimes ocorreram em contexto de conflitos internos na terra indígena Yanomami e levantaram o debate sobre a segurança das equipes de saúde que atuam neste e em outros territórios. A presidente do Sindicato dos Empregados em Estabelecimento Privado de Serviço de Saúde do Estado de Roraima, Joana Mendes, relatou a apreensão por parte desses profissionais.
13: Hoje a gente tem profissional em Roraima que ele não quer mais entrar no território.
12: Os participantes do debate também relataram desafios logísticos, falta de estrutura, condições de trabalho precárias e desvalorização salarial. A presidente da Comissão de Direitos Humanos, senadora Damares Alves do Republicanos do Distrito Federal, anunciou a criação de um grupo de trabalho com a temática da saúde indígena.
14: Inclusive, quero informar que as instituições presentes aqui serão convidadas para fazer parte do grupo de trabalho. Nós vamos trazer o Ministério Público para este grupo de trabalho também, Defensoria Pública.
12: A audiência sobre a segurança dos agentes de saúde indígena é parte de um ciclo de debates sobre os direitos humanos e o desenvolvimento dos povos e comunidades tradicionais, promovido pela Comissão de Direitos Humanos do Senado.
2: Com edição de Paula Grova e trabalhos técnicos de Eliseu Caires, o Jornal do Senado fica por aqui. Acompanhe agora as notícias da Câmara dos Deputados. Boa noite.
1: Boa noite e até amanhã.
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16: Plenário pode incluir esteticistas no quadro de profissionais da saúde.
17: Deputados aprovam símbolo de identificação para pessoas com Alzheimer.
16: Câmara torna mais rígida a declaração de insanidade mental de criminosos.
18: Boa noite. Os deputados aprovaram um projeto que endurece o processo de declaração de insanidade mental de acusados por crimes. A repórter Paula Bittar traz mais informações sobre a proposta aprovada.
19: A Comissão de Constituição e Justiça da Câmara aprovou um projeto que busca tornar mais rígido o processo de declaração de insanidade mental de acusados por crimes. Acusados de crimes podem ser beneficiados com a isenção ou a redução da pena, caso sejam considerados inteiramente ou parcialmente incapazes de entender que o ato que cometeram era crime. No caso da isenção da pena, o juiz deve encaminhá-lo a tratamento médico obrigatório. De acordo com o projeto, o laudo pericial sobre a insanidade mental do acusado deverá ser feito por perito oficial, preferencialmente com especialização na área de psiquiatria ou psicologia forense. Além disso, o juiz poderá chamar mais de um perito em caso de dúvida sobre a especialização do convocado. Apesar de a lei hoje já exigir que o acusado seja submetido a exame médico legal, a avaliação quanto à sanidade mental pode ser realizada por médicos de qualquer especialidade. Segundo o texto aprovado, o perito deverá observar critérios técnicos, científicos e éticos na elaboração do laudo, sendo vedada qualquer forma de influência externa. Ainda de acordo com a proposta, caso o acusado apresente histórico de transtornos mentais, isso deverá ser considerado para a instauração do incidente de insanidade mental. E a defesa poderá apresentar um assistente técnico para acompanhar o exame. O autor do projeto, o deputado Coronel Assis, do PL de Mato Grosso, disse que o objetivo é atualizar a legislação brasileira.
20: Essa legislação é uma legislação muito antiga, da década de 40. Nós buscamos estabelecer esses critérios de forma muito objetiva para que ele possa ser avaliado com precisão, para que não possa ocorrer como aconteceu naquela ocorrência lá de São Paulo, onde o criminoso lá, o fisiculturista, deu 60 socos na cara daquela moça e depois, quando ele foi preso, estava sendo processado, ele alegou que ele ouvia vozes, que ele tinha problemas mentais, justamente com o intuito de fugir da justiça brasileira.
19: Coronel Assis se referiu ao caso do ex-atleta Igor Eduardo Cabral, que deu 61 socos na namorada dentro de um elevador em Natal. Ele alegou um surto claustrofóbico como causa para a agressão. A proposta, que busca tornar mais rígido o processo de declaração de insanidade mental de acusados por crimes, já pode seguir para análise do Senado, a menos que haja recurso para votação antes pelo plenário da Câmara. Da Rádio Câmara, de Brasília, Paula Bittar.
15: Economia.
16: A Câmara aprovou recentemente projeto que cria a Política Nacional de Minerais Críticos e Estratégicos. Autor da iniciativa, Zé Silva, do União de Minas Gerais, explica que a ideia é incentivar a industrialização desses minerais no Brasil, ampliar a produção de energia limpa e atrair investimentos para o setor.
21: Essa política é importante para interromper as mudanças climáticas, para garantir a produção de energias limpas e também, um ponto que é fundamental, combater a fome. Então, nessa política, nós criamos mecanismos para as pessoas virem investir no Brasil, numa mineração que preserve a vida, não seja um risco à vida, preserve o meio ambiente, não seja um risco ao meio ambiente e, ao mesmo tempo, traga riquezas. Por isso que é fundamental aprovar essa política nacional no Senado e para a sanção do presidente.
18: Zé Silva afirma que a proposta cria incentivos para empresas que processarem e industrializarem os minerais estratégicos em território nacional, agregando valor à produção brasileira. Ele ressalta que a medida fortalece o agronegócio, amplia a segurança jurídica e estimula novos investimentos.
15: Votação.
16: O plenário pode votar em breve projeto que inclui os esteticistas e cosmetólogos entre os profissionais da área da saúde. A ideia é tornar mais clara a lei que já regulamenta o setor. A reportagem é de Antônio Vital.
22: A Câmara dos Deputados pode votar projeto que enquadre as profissões de esteticista, cosmetólogo e técnico em estética como da área da saúde para todos os efeitos legais. Hoje, isso não está claro na lei que regulamenta essas profissões, aprovada em 2018. O projeto, assinado por 5 deputados de diversos partidos, tem como justificativa a existência de lacunas legais que têm provocado a suspensão de estabelecimentos e autuação de profissionais pela Agência Nacional de Vigilância Sanitária, a Anvisa. A proposta é resultado dos trabalhos de uma subcomissão da Comissão de Trabalho da Câmara. O texto também trata da formação desses profissionais, com exigência de estágio, tanto para os técnicos quanto para os esteticistas e cosmetólogos de nível superior. Esteticista é o profissional de nível superior encarregado de procedimentos práticos de cuidados corporais e faciais, como o peeling. Já o cosmetólogo, também de nível superior, é aquele que estuda a formulação e a química dos produtos de beleza, como cosméticos. E o técnico em estética é o profissional de nível médio que realiza tratamentos faciais, corporais e capilares não invasivos, como limpeza de pele, hidratação, drenagem linfática e depilação. De acordo com a proposta, a exigência de formação mínima vai valer até que o Ministério da Educação defina currículos específicos para essas profissões. Para prevenir autuações da Anvisa, o projeto estabelece que os técnicos em estética, bem como os esteticistas e cosmetólogos, poderão utilizar produtos, técnicas e equipamentos com registro no órgão. O texto também prevê punições para fiscais que interditarem estabelecimentos ou apreenderem equipamentos de maneira abusiva, o que pode acarretar pena de até 2 anos de detenção e multas. Estima-se que o setor movimente cerca de 50 bilhões de reais por ano no Brasil. De acordo com a deputada Soraya Santos, do PL do Rio de Janeiro, uma das autoras da proposta, o texto deixa mais claras as responsabilidades dessas profissões e o enquadramento na área de saúde previne abusos. Soraya também é autora da proposta que deu origem à regulamentação atual da profissão de esteticista, cosmetólogo e técnico em estética.
0: E óbvio que é como atividade da saúde. Você faz uma cirurgia, você tem que fazer um pós e você tem que saber como você vai se qualificar, como você vai ampliar. Infelizmente, nós começamos a ter problemas sérios, onde a Anvisa, ela começou a fechar a clínica, impedir compra de insumo. É como se eu tivesse feito direito e não tivesse direito a comprar código civil, código processual.
22: O projeto que enquadra as profissões de esteticista, cosmetólogo e técnico em estética como da área de saúde ganhou um regime de urgência e pode ser votado diretamente no plenário da Câmara, sem passar pela análise das comissões permanentes da Casa. Da Rádio Câmara, de Brasília, Antônio Vital.
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15: Trabalho.
18: Sérgio Brito, do PSD da Bahia, apoia a proposta que põe fim à escala de trabalho 6x1. O congressista avalia que a medida representa uma grande vitória para milhões de trabalhadores brasileiros que constroem o país todos os dias com o próprio esforço.
4: Estamos falando de uma medida que garante mais dignidade, mais qualidade de vida e mais equilíbrio entre o trabalho e a vida em família. A proposta reduz a jornada semanal de trabalho, sem reduzir os salários, e assegura 2 dias de descanso por semana. Isso significa mais tempo para cuidar da saúde, conviver com os filhos, estudar e descansar. Um trabalhador valorizado produz mais, adoece menos e vive melhor.
23: Para Sérgio Brito, a mudança demonstra a possibilidade de conciliar desenvolvimento econômico e valorização do trabalhador. O parlamentar espera que o Senado dê continuidade à proposta para que o avanço se consolide como política pública no país.
15: Saúde.
18: O projeto que institui um símbolo de identificação para pessoas com Alzheimer já pode seguir para o Senado. A repórter Maria Neves tem os detalhes da aprovação.
24: Aprovado na Comissão de Constituição e Justiça da Câmara, projeto da deputada Laura Carneiro, do PSD do Rio de Janeiro, que institui a fita roxa como símbolo para identificar pessoas com Alzheimer, pode seguir para análise do Senado. De acordo com a autora, o objetivo da medida é facilitar a identificação de pacientes em espaços públicos para evitar situações de conflito ou constrangimento. Laura Carneiro afirma que a identificação é importante em diferentes situações, como no caso do paciente se perder, por exemplo.
5: É muito importante que a gente tenha esse cordão da fita roxa para que as pessoas acometidas pelo Alzheimer possam ser localizadas. Eventualmente elas saem nas ruas e ninguém sabe que elas têm Alzheimer, muito menos que estão perdidas. Então essa fita pode evitar transtornos graves e ao mesmo tempo proteger essas pessoas que são acometidas pelo mal de Alzheimer.
24: A deputada explica também que entre os sintomas comportamentais da doença de Alzheimer estão alterações de julgamento, perda de filtros sociais e redução da capacidade de autocontrole. Devido a isso, muitas vezes o paciente pode proferir falas inadequadas ou agressões verbais e voluntárias. Como as outras pessoas não sabem sobre a doença, podem interpretar mal esses comportamentos e reagir também de forma agressiva, o que aumenta o sofrimento do paciente e dos cuidadores. O texto aprovado estabelece que o uso do cordão será facultativo e a utilização do símbolo não substitui a apresentação de laudos médicos quando a comprovação do diagnóstico for exigida por lei. Laura Carneiro afirma ainda que a iniciativa se inspira em outros modelos de identificação visual, como o cordão de girassol utilizado para sinalizar deficiências ocultas. Da Rádio Câmara de Brasília, Maria Neves.
15: Previdência.
16: Projeto de doutor Flávio, do PL do Rio de Janeiro, prevê a concessão automática do salário maternidade. Hoje, mães que acabaram de dar à luz precisam enfrentar filas e burocracia para acessar o benefício, um processo que, segundo o parlamentar, pode levar até 4 meses.
6: Todo mundo sabe que quando uma pessoa falece, a informação chega rápida ao INSS e o benefício é encerrado. Mas quando nasce uma criança, a mãe que acabou de dar à luz precisa enfrentar filas, documentos e burocracia para receber um direito que já é dela. Isso não é justo. Se o Estado consegue agir rápido para retirar um benefício, também precisa agir rápido para garantir um direito. E o que a gente quer é desburocratizar.
18: Pelo texto de Dr. Flávio, o pagamento seria liberado logo após o pedido de licença maternidade, sem a necessidade de apresentação imediata de documentos. A análise e a comprovação do nascimento ficariam a cargo do INSS em um momento posterior.
15: Justiça.
16: Nova lei regulamenta o chamado filtro de relevância em recursos especiais ao Superior Tribunal de Justiça. Somente no primeiro semestre deste ano, mais de 260 mil processos chegaram ao STJ, como informa o repórter Luiz Cláudio Canuto.
7: Processos com relevância social e ampla terão atenção especial em julgamentos do Superior Tribunal de Justiça. Nova lei regulamenta o chamado filtro de relevância em recursos especiais ao STJ. A lei exige que esse tipo de recurso deva demonstrar que o caso tem relevância jurídica, política, social ou econômica que ultrapasse o interesse individual das partes. O recurso especial é usado quando uma das partes no processo pede ao STJ que examine se uma decisão judicial aplicou corretamente uma lei federal. O texto muda o Código de Processo Civil e prevê que o relator do recurso no STJ suspenda por 6 meses, total ou parcialmente, todos os processos individuais ou coletivos pendentes sobre o assunto relevante. Se forem necessárias audiências públicas ou a participação de terceiros, a suspensão pode ser prorrogada uma única vez, também por 6 meses. Mas o interessado na análise do caso deve demonstrar no pedido ao STJ a relevância do recurso. Para que um recurso especial seja rejeitado por falta de relevância, será necessário o entendimento de pelo menos 2/3 dos ministros da Corte. O projeto que deu origem à lei foi aprovado pela Câmara dos Deputados e pelo Senado e depois sancionado pelo presidente da República sem vetos. Na Câmara, o relator de plenário foi o deputado Ranieri Paulino, do Republicanos da Paraíba. Ele afirma que o filtro de relevância permite um melhor fluxo aos processos no STJ.
8: Rui Barbosa deixou como ensinamento que justiça tardia não é justiça. Né? E é justamente isso, é buscar que os jurisdicionados tenham, além do acesso garantido, mas que tenha mais celeridade nos processos que ali tramitam. Então, compreendemos essa matéria vai ao encontro de uma demanda importante, mas, sobretudo, garantir um fluxo melhor para os jurisdicionados, para o povo brasileiro.
7: Apenas as decisões judiciais publicadas após 30 dias da publicação da lei vão ter exigência para que o recurso apresente relevância perante o STJ. O presidente da Câmara, Hugo Mota, participou da cerimônia de sanção da lei no Palácio do Planalto nesta terça-feira e ressaltou a importância das novas regras.
9: Com esta lei, o STJ deixa de ser empurrado para uma atuação semelhante à de uma terceira instância, como um mero órgão de revisão, e passa a dedicar suas energias ao cumprimento de sua missão constitucional. Depois de anos de impasse, o Congresso Nacional agiu com extraordinária celeridade. O novo projeto foi apresentado no Senado em 12 de junho, chegou à Câmara dos Deputados em 9 de julho e em apenas 5 dias já estava aprovado pelo plenário e encaminhado à sanção.
7: Segundo o presidente do STJ, ministro Herman Benjamin, o número de processos no tribunal chegou a 260 mil no primeiro semestre do ano. No ano passado foram 235 mil casos. O STJ analisa causas de direito federal que não são constitucionais. As causas relativas à Constituição são julgadas no STF, Supremo Tribunal Federal. Da Rádio Câmara de Brasília, Luiz Cláudio Canuto.
15: Segurança Pública.
18: Delegado Palumbo, do Podemos de São Paulo, defende a aprovação de projeto que proíbe condenados por crimes hediondos e equiparados de criar, administrar e utilizar redes sociais quando o crime tiver sido cometido por meio dessas plataformas ou estiver diretamente relacionado ao ambiente digital.
23: Ele explica que a medida busca impedir que plataformas sejam usadas para aplicar golpes e aliciar vítimas.
10: Nós sabemos que os criminosos hoje não estão só no semáforo de 38, pistola, fuzil, atirando nas pessoas. Estão também na internet, cooptando criminosos, fazendo golpes, aplicando golpes, principalmente em idosos, e principalmente pegando as nossas crianças, induzindo as nossas crianças e cometendo um crime gravíssimo, que é a pedofilia. Criminoso não tem que usar rede social, eles têm que ser banidos. E não é censura. Nós temos que dar liberdade para o cidadão de bem e não para criminoso.
18: Delegado Palumbo observa que a restrição só poderia ser aplicada após condenação definitiva durante o cumprimento da pena com possibilidade de manutenção por até 20 anos. O parlamentar ressalta que o projeto também prevê sanções para quem descumprir a decisão judicial.
23: Kim Kataguiri, do Missão de São Paulo, defende proposta que endurece a punição contra pessoas que cometem crimes de forma reiterada. O texto cria a figura do reincidente crônico, aplicada a quem pratica 3 crimes dolosos em até 15 anos.
11: Hoje, a gente tem bandidos aí que têm 10, 15 passagens pela polícia e não ficam presos porque eles não são considerados reincidentes. Ele só é reincidente depois que ele é condenado e a condenação transita em julgado. Mas quando tem várias passagens pela polícia, ele não é considerado. Então, o crime em flagrante é um crime que você não precisa gerar muitas provas, que o processo não é complexo, porque o sujeito ele foi pego cometendo o crime. Não precisa de uma investigação complexa.
18: Kim Kataguiri acrescenta que a proposta busca impedir que autores habituais de crimes sejam tratados como réus primários. Ele ressalta que a matéria prevê regime inicial fechado, pena em patamar máximo e restrições a benefícios como transação penal e livramento condicional.
23: Felipe Beccari, do Podemos de São Paulo, defende projeto que torna hediondo o crime de maus tratos aos animais quando a ação criminosa provocar a morte do animal. Ele avalia que a proposta representa uma resposta mais rigorosa do Estado a casos de extrema crueldade.
13: O crime hediondo, para quem não sabe, é um crime de maior repulsa, de maior ranço da sociedade, de maior gravidade. Ou seja, o Estado ele tem que ter uma resposta mais firme, né? Rápida, firme e contundente com relação a esse crime. Há exemplos, o estupro, estupro de vulnerável, homicídio. Então a gente prevê que aquele que cometa maus tratos contra os animais e ele faleça, ou seja, foi até o limite e provocou a morte desse animal, como por exemplo o cão-orelha e outros animais aí que repercutem em alguns casos, a pessoa se enquadre nesse rol.
18: Felipe Beccari explica que a pena permanece a mesma, mas o enquadramento como crime hediondo muda o regime de cumprimento. O condenado começa em regime fechado e enfrenta regras mais rígidas para a progressão da pena.
23: Termina agora o Jornal Câmara dos Deputados, produzido pela Rádio Câmara, com trabalhos técnicos de Wellington Teles e a apresentação de Luciana Vieira e Val Monteiro. Boa noite.
18: A Voz do Brasil volta amanhã. Uma boa noite para você.
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3: 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Eu amo essa rádio. A gente segue nessa noite maravilhosa com a programação da Saudade, com a sua companhia. Muito obrigada por escolher a Saudade. Eu sou a Vanessa Nunes e a gente abre essa hora com Total Africa.

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1: Noite com os maiores sucessos nacionais e internacionais. Eu volto daqui a pouquinho com a nossa última hora, que vai ter Michael Jackson, Lana Rich, vai ter Marina Lima, Phil Collins e muito mais. 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

De volta na nossa segunda-feira, a última hora do nosso 17 de agosto de 2026. Hora preciosa para você curtir. A gente vai de Paul Young.

encontro de Bruno Mars, Anderson .Paak, Silk Sonic, Baby. Agora tem ele, dono de uma cadeira cativa dentro dos nossos clássicos aqui na saudade. Sir Elton John.

Encerrando a nossa noite de segunda-feira com uma trilha sonora incrível, com a sua companhia, o que mais poderia melhorar? Eu agradeço demais por isso. Amanhã, eu, Vanessa Nunes, estarei de volta às 7 da noite. Você pode continuar curtindo a sua madrugada, porque a trilha sonora segue impecável, tá? Logo cedo tem informações para você começar o dia atualizado e a trilha sonora que te acompanha em todos os momentos aqui da Saudade. Beijo grande, aproveita para seguir a gente no Instagram, @saudadefmdf. A gente também se encontra por lá. Tchau, tchau. 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

Faltam 15 minutos para uma na Saudade FM.

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1: Cada vez mais, grandes times esportivos estão apostando na parceria com a psicologia na rotina de cuidado dos atletas. Uma das áreas que vem ganhando destaque é a psicologia do esporte, que procura promover um melhor rendimento dos esportistas e também a melhoria da qualidade de vida, já que cada vez mais os atletas falam sobre experiências de ansiedade e estresse pré-competitivo.
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bom dia para você. Seja bem-vindo à Saudade FM nessa manhã de terça-feira, o dia 18 de agosto. Aqui é o Rodriguinho. Vamos ficar juntos até logo mais às 11 horas com música e informação no seu rádio. A primeira de hoje é com a Diana Ross.

Saudade FM 96,5, McFadden e Whitehead, aqui na programação da Saudade, nessa manhã de terça-feira, você vai ouvir muito mais músicas. Daqui a pouquinho, a partir das 7 horas, começa o Conexão Saudade. Música e informação de qualidade no seu rádio. Bruno Mars.

Cidade FM Brasília, esse foi o Zé Ramalho, Garoto de Aluguel, um clássico da MPB e mais uma que você ouve por aqui. Olha, fale com a gente pelo WhatsApp da Saudade, é 61985859650. Agora tem o Bryan Adams.

Seal na Saudade FM 96,5 Brasília. Uma excelente semana para você. Aproveite bem a sua manhã de terça-feira e curta a programação musical da Saudade, que é feita com muito carinho para você. Jorge Versilo.

Saudade FM, o Rod Stewart, Sailing, aqui na Saudade, você relembra muitas músicas que marcaram alguma época da sua vida, como essa que a gente acabou de tocar do Rod Stewart. Obrigado pela sua companhia e audiência. Daqui a pouquinho vai começar o Conexão Saudade. É logo mais às 7, com música e informação no seu rádio. Dido.

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1: A má postura já é considerada uma enfermidade crônica aqui no Brasil. O hábito de se sentar ou ficar em pé de forma errada é responsável por dores na coluna, um mal que, de acordo com a Organização Mundial da Saúde, atinge 85% da população em todo o mundo. E ao contrário do que parece, não são apenas as pessoas mais velhas que se queixam de dores nas costas, na lombar, no pescoço, ombros e pernas. O incômodo é comum em todas as faixas etárias.
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0: Saudade FM Brasília. Bom dia pra você, 7:01. Aqui é o Rodriguinho, ficamos juntos até logo mais às 11. Eu sigo te fazendo companhia por aqui nessa manhã, agora com a primeira edição do Conexão Saudade, programa da Saudade FM que traz músicas e informações para você começar o dia. Entre os destaques dessa manhã, você vai ouvir aqui: ministro Flávio Dino afasta por 180 dias o presidente do Tribunal de Contas do Maranhão. Aprovado o primeiro genérico de semaglutida no Brasil. Termina na quinta-feira o prazo para solicitar o voto em trânsito nas eleições de outubro. Casas Bahia entra com pedido de recuperação judicial. São esses destaques, além de outras notícias relevantes para você a partir de agora, aqui na Saudade FM. As músicas que você gosta e que só a gente toca. Aproveite o seu dia e a sua manhã de terça-feira.

0: 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O presidente dos Estados Unidos, Donald Trump, ameaçou bombardear Omã caso o país interfira nas negociações sobre o fim da guerra e o controle do Estreito de Hormuz. A declaração foi dada em uma entrevista à Fox News. Omã mantém uma posição neutra no conflito e atua como intermediário nas convenções entre Estados Unidos e Irã. O país também é um antigo aliado dos americanos no Oriente Médio. A partir desta quinta-feira, os taxistas do Distrito Federal poderão circular pelo corredor exclusivo do BRT Sul. A autorização terá caráter experimental por 90 dias, seguindo até o dia 20 de novembro desse ano. A medida contempla toda a extensão do BRT Sul nas regiões de Santa Maria, Gama e Épia, no Parkway. O objetivo é avaliar os impactos técnicos e operacionais da convivência entre táxis e veículos do sistema de transporte coletivo. Durante os 3 meses, especialistas vão analisar os aspectos como segurança viária, tempo de viagem dos ônibus do BRT, regularidade e pontualidade das linhas, impacto na capacidade e fluidez do corredor, alterações no consumo de combustível e também a dinâmica de circulação no entorno das estações.
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0: Cidade FM Brasília, esse foi o Lulu Santos, aviso aos navegantes, 7h24 agora. O candidato do PRTB à presidência, Pablo Marçal, afirmou que houve um erro na declaração de bens apresentada à Justiça Eleitoral. O documento registra um patrimônio de 7 bilhões e 400 milhões de reais. Segundo Marçal, o valor correto seria de 149 milhões de reais, cerca de 20 milhões a menos do que ele declarou em 2024. A maior parte do patrimônio registrado aparece como aplicação de renda fixa. Marçal está inelegível até 2032 e o registro da sua candidatura ainda será analisado pelo TSE. O IGES-DF abriu dois novos processos seletivos nesta segunda-feira para a formação de cadastro de reserva nas áreas de enfermagem e finanças, com salários de até R$5.000. As vagas são para analista financeiro, com remuneração de R$5.119, e enfermeiro de nefrologia, com a remuneração de R$ 4.894. As inscrições vão até o dia 26 de agosto, exclusivamente pelo site oficial do IGES-DF. Os contratados terão direito a auxílio-transporte, abono semestral e folga no dia do aniversário.
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Saudade FM Brasília, a rádio que te faz recordar. 7:29. Bom dia para você. Aproveite a nossa programação musical.

0: Saudade FM Brasília, 7h36 agora. Bom dia. Informações do site Poder 360 afirma que a Polícia Federal investiga mensagens de Lulinha, filho do presidente Lula, com a lobista Roberta Lucinger. Os diálogos tratam de negócios e reuniões com integrantes do governo federal. Em uma dessas conversas, do ano de 2024, Roberta disse: "Nosso futuro é a Suíça." A defesa de Lulinha nega irregularidades e afirma que ele atua exclusivamente no setor privado.
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0: Olha, atenção, motorista Saudade FM, movimento intenso nesta manhã de terça-feira na Ponte do Bragueto. Movimento intenso também ali na saída norte para quem está vindo de Planaltina e Sobradinho em direção ao plano piloto. É preciso ter paciência. Atenção também no eixão norte, principalmente na chegada rodoviária do plano. Na região central, o eixo monumental começa a receber um fluxo cada vez maior de veículos, especialmente no sentido Esplanada dos Ministérios. Na W3 Sul, o movimento também é intenso e o fluxo fica mais pesado ali na chegada ao setor comercial sul. Motorista, tenha paciência e verifique as condições de freio do seu veículo.
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0: Saudade FM Brasília. Quem ouve, lembra. Esse foi o George Michael. Faltam 10 minutos para as 8 horas. A Anvisa aprovou o primeiro medicamento genérico de semaglutida no Brasil, usado no controle do diabetes tipo 2 e também para perda de peso. O registro foi concedido à farmacêutica EMS, que vai comercializar o produto com o nome Ozivy. A empresa ainda não informou quando o medicamento chegará às farmácias e nem o preço. Pela regra, genéricos devem ser pelo menos 35% mais baratos que os medicamentos de referência. Alerta de raiva no Distrito Federal. Uma cachorrinha de 4 anos morreu no Lago Norte e o caso foi confirmado pela Secretaria de Saúde. Após a confirmação, foi realizado o bloqueio vacinal na região com oferta de doses para cães e gatos. A população do Lago Norte foi orientada a comunicar a presença de morcegos ou outros animais com comportamento suspeito. A vacinação é uma das principais formas de prevenção contra a raiva.
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Saudade FM Brasília, o melhor da música nacional e internacional para você. Aqui, quem ouve, lembra. 7:57.

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1: A revista Entertainment Weekly divulgou um teaser e imagens inéditas de Cara de Barro, novo filme da DC centrado em um dos vilões do universo de Batman. O vídeo mostra o ator Tom Rhys-Harris como Matt Hagen, um artista que se transforma em uma criatura feita de argila. O longa aborda temas como a perda da identidade, ambição científica e amor obsessivo. Apesar de Batman não aparecer na história, o diretor James Watkins promete referências para os fãs. A estreia está marcada para 22 de outubro.
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0: Saudade FM Brasília, 8:12. O medicamento Narcan, usado para reverter overdoses de opioides, foi encontrado no local da morte da atriz Hayden Panettiere, segundo fontes do TMZ. A atriz, conhecida por Heroes e Nashville, morreu aos 36 anos neste domingo. O remédio é aplicado por via nasal e pode reverter rapidamente os efeitos de uma overdose. Duas ambulâncias foram enviadas ao local, mas não há confirmação sobre quem recebeu o medicamento. Mais da metade dos trabalhadores brasileiros, cerca de 53%, chega ao final do mês sem dinheiro suficiente para pagar todas as despesas, segundo o levantamento da Serasa Experian, divulgado nesta terça-feira. O percentual é semelhante ao registrado em 2025, quando 54% dos entrevistados disseram estar na mesma situação. A pesquisa ouviu 1.008 profissionais de empresas públicas e privadas, incluindo trabalhadores com carteira assinada e pessoas que atuam como PJ, que é pessoa jurídica. As entrevistas foram realizadas pela internet entre os dias 12 e 30 de junho. A margem de erro é de 3,1 pontos percentuais.
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0: de FM Brasília, 8h24, Legião Urbana, mais uma vez. O Discord suspendeu ontem as transmissões ao vivo no Brasil, seguindo uma determinação da Agência Nacional de Proteção de Dados. A medida foi tomada com base no ECA Digital, que estabelece regras para proteger crianças e adolescentes na internet. A suspensão vale apenas para a ferramenta de lives e não para o funcionamento da plataforma. O Discord informou que está em diálogo com a ANPD para tentar restabelecer o recurso. Endereços do Lago Norte, do CIA e também de Taguatinga terão um fornecimento de energia suspenso nesta terça-feira. A interrupção programada se dá para garantir a segurança dos trabalhadores durante a execução dos serviços de melhoria e modernização da rede. O primeiro corte está previsto para ocorrer entre 9 e 15 horas em Taguatinga, na QNL3. No CIA, o desligamento será das 10 às 16 horas, afetando a quadra 4, conjuntos A, C, D, E, F, H e I, lá no setor de oficinas norte. Já no Lago Norte, a falta de energia está prevista para o período das 14 até as 16 horas, no setor de mansões Lago Norte, MI, trecho 3, chácaras 144 e 145, e também no lote 7B e lote 14. Caso o trabalho termine antes do previsto, a rede voltará a ser energizada sem aviso prévio.
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Saudade FM, 8h29 em Brasília. Bom dia para você. Aproveite a nossa programação com o melhor da música nacional e internacional. Você pode falar com a Saudade. O nosso WhatsApp é o 619-8585-9650. Mande a sua mensagem pra gente.

0: Aqui na Saudade, quem ouve lembra. 8h39. A Secretaria Nacional de Proteção e Defesa Civil reconheceu a situação de emergência em 8 municípios do Rio Grande do Sul. As cidades foram atingidas por chuvas intensas, granizo e inundações durante os meses de julho e agosto. A medida foi publicada nesta segunda-feira no Diário Oficial da União e permite que as prefeituras solicitem recursos federais para atender a população e recuperar áreas e serviços danificados. A Universidade de Brasília abriu 300 vagas para os cursos de graduação na modalidade de educação à distância pelo Sistema Universidade Aberta do Brasil. As oportunidades são para turismo e comunicação assistiva, tradução e interpretação em língua brasileira de sinais em contexto comunitário. As inscrições começam nesta quinta-feira, dia 20, e seguem até o dia 9 de setembro pelo site do SEBRASP. Podem se inscrever pessoas que tenham feito o Exame Nacional do Ensino Médio, o Enem, nos últimos 10 anos, de 2016 a 2025. A taxa de inscrição é R$ 60.
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0: Rádio FM Brasília, faltam 10 minutos para as 9 horas. O ministro Flávio Dino, do STF, afastou por 180 dias o presidente do Tribunal de Contas do Maranhão, Daniel Itapari Brandão. A decisão atende a um pedido da Polícia Federal e considera a possibilidade de interferência do conselheiro nas investigações sobre um assassinato ocorrido em 2022, além de suspeitas de desvios de recursos públicos. Daniel Brandão é sobrinho do governador do Maranhão, Carlos Brandão. Durante o afastamento, ele não poderá acessar o TSE nem manter contato com investigados. O governo do DF pagou nesta sexta-feira a primeira parcela do recurso destinado ao 59º Festival de Brasília do Cinema Brasileiro, após atrasos que colocaram o evento em risco. A organização diz que o repasse permite retomar parte dos preparativos. O atraso havia gerado preocupação entre produtores e artistas envolvidos. O festival está previsto para acontecer entre os dias 11 e 19 de setembro em diferentes espaços culturais do DF. Ainda há outras etapas financeiras e operacionais para a realização completa da programação.
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Faltam 3 minutos para as 9 horas. Que de abelha.

0: 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Eu amo essa rádio. 8h59 agora. O presidente do TSE, Cássio Nunes Marques, se reuniu ontem com embaixadores de 86 países para apresentar o sistema eleitoral brasileiro. Durante o encontro, ele afirmou que o Brasil é referência mundial na realização de eleições. Nunes Marques destacou a segurança e a eficiência das urnas eletrônicas. A reunião também apresentou os mecanismos de fiscalização e transparência adotados nas eleições. Este foi o segundo encontro do presidente do TSE com representantes diplomáticos sobre o sistema eletrônico de votação. As agências do trabalhador do Distrito Federal oferecem nesta terça-feira 1.953 vagas para candidatos que estão em busca de uma oportunidade de trabalho. Um dos cargos que se destaca pela quantidade de vagas oferecidas é o de operador de empilhadeira, com 180 oportunidades. Para esse cargo, a remuneração é de R$ 2.400, além dos benefícios. Para participar dos processos seletivos, basta cadastrar o currículo no aplicativo da Carteira de Trabalho Digital ou então ir a uma das 16 agências do trabalhador das 8 às 17 horas de segunda a sexta-feira. Com essa informação, finalizamos a primeira edição do Conexão Saudade, que está de volta logo mais às 5 horas, né? Às 5 da tarde, com o Lelo. Eu continuo por aqui te fazendo companhia até logo mais às 11, na rádio que te faz acordar.
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2: É possível economizar bastante água se você limpar previamente pratos, talheres e panelas antes de realizar a lavagem com água e sabão. Em média, a lavagem de um copo precisa de um volume correspondente a outros dois copos cheios de água. Imagine então quanta água você gasta fazendo uma lavagem mais pesada em panelas e outros utensílios. Limpar os excessos de sujeira e deixar a louça de molho por alguns minutos antes de iniciar a lavagem é uma boa ideia para a economia de água e para o meio ambiente. Além de ajudar na limpeza, a preparação prévia ainda previne entupimentos da pia.
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Saudade FM e a Ana Carolina Rosas, nessa manhã de terça-feira. Obrigado pela sua companhia e pela audiência. Ótimo dia para você. Continue aproveitando a nossa programação que traz sempre os clássicos que emocionam, os sucessos inesquecíveis. Claro, tudo isso com informação e credibilidade. Essa é a Saudade FM. Aliás, você pode falar com a gente pelo nosso WhatsApp, que é o 619-8585-9650. 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

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A gente continua tocando sempre muito mais músicas para você. É impossível desligar. Cidade Negra, 954.

0: Saudade FM Brasília, Manhattan's Kiss and Say Goodbye. 10:02, bom dia para você, obrigado pela companhia, pela sua audiência nessa manhã de terça-feira. Seguimos adiante com muita música boa no seu rádio aqui. O melhor da música nacional e internacional para você. 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
2: O grupo Toque, dono da Tokstok e da Mobly, registrou prejuízo líquido de R$ 232.700.000 no segundo trimestre deste ano, quase 3 vezes maior que o do mesmo período de 2025. A receita líquida caiu 37% para R$ 207 milhões. Em maio, o grupo entrou com pedido de recuperação judicial com dívidas superiores a 1 bilhão. A empresa atribui as dificuldades aos juros altos, ao endividamento das famílias e ao crédito mais restrito.
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Nara Leão, Além do Horizonte. Essa é mais uma que você ouve aqui na playlist da Saudade FM. Olha, a boa música não combina mesmo com fronteiras, né?

0: Saudade FM Brasília. Bom dia. Esse é o Djavan, linha do Equador. Bom, eu vou ficando por aqui. Volto amanhã a partir das 6 para te fazer companhia aqui na Saudade FM, a rádio que te faz recordar. Ana Martins está chegando e apresenta a partir de agora o Clássicos da Saudade. Fique bem e aproveite a sua terça-feira. Até amanhã.
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0: Termina na quinta-feira o prazo para solicitar o voto em trânsito nas eleições de outubro. O pedido pode ser feito pelo site do TSE ou presencialmente nos cartórios eleitorais. O recurso permite votar fora da cidade de domicílio eleitoral. Em outra cidade do mesmo estado, o eleitor pode votar para todos os cargos. Fora do estado, o voto fica restrito à presidência da República. A partir desta quinta-feira, dia 20, os taxistas do Distrito Federal poderão circular pelo corredor exclusivo do BRT Sul. A autorização terá caráter experimental por 90 dias. A medida contempla toda a extensão do BRT Sul nas regiões de Santa Maria, Gama e Épia, no Parkway. O objetivo é avaliar os impactos técnicos e operacionais da convivência entre táxis e veículos do sistema de transporte coletivo. Durante os 3 meses, especialistas vão analisar aspectos como segurança viária, tempo de viagem dos ônibus do BRT, regularidade e pontualidade das linhas, impacto na capacidade e fluidez do corredor, alterações no consumo de combustível e a dinâmica de circulação no entorno das estações.
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Bom dia pra você na Saudade FM em 96.5. Você tá na melhor de Brasília. Eu sou a Ana Martins, chego pra te fazer companhia até as 5 horas da tarde. Por aqui, edição do Clássicos da Saudade. Você interage com a gente também sempre no 61985859650. A gente vai abrir com Guess Who, Desires.

0: Fechando Clássicos da Saudade em mais uma edição aqui nos 96.5, às 14h, tá de volta pra você.
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0: O sucesso de A Odisseia, novo filme de Christopher Nolan, impulsionou o interesse pela obra clássica de Homero. Segundo a Variety, as reproduções do audiolivro no Spotify cresceram 500% desde a estreia do longa, enquanto as vendas do livro também dispararam nos Estados Unidos e no Brasil. O filme arrecadou US$264 milhões no primeiro fim de semana e levou milhares de outros leitores a conhecerem a história de Odisseu, herói que enfrenta uma longa jornada de volta à ilha de Ítaca, após a Guerra de Troia.
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0: Fazer companhia nos 96.5 da Saudade FM. O que é bom, a gente toca. Toto.

Elton John, Daniel, clássica pra você na Saudade FM. Que bom ter você curtindo a nossa programação em Brasília. Ouça também de onde estiver no Saudade FM, que é o nosso aplicativo. Paralamas do Sucesso.

0: Saudade FM 96.5, eu amo essa rádio, ótima terça-feira.
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2: Os Estados Unidos voltaram a discutir novas sanções contra o ministro Alexandre de Moraes, do STF. A informação é do Financial Times, que cita fontes da administração Trump. Moraes já havia sido sancionado pelos Estados Unidos em 2025, mas as medidas foram retiradas em dezembro. A possibilidade de retomada das sanções aumenta ainda mais a tensão entre Brasil e Estados Unidos. O IGES-DF abriu dois novos processos seletivos nesta segunda-feira para a formação de cadastro reserva nas áreas de enfermagem e finanças, com salários de até R$5.000. As vagas são para analista financeiro com remuneração de R$5.119 e enfermeiro de nefrologia com uma remuneração de R$4.894. As inscrições vão até o dia 26 de agosto exclusivamente pelo site oficial do IGES-DF. Os contratados terão direito a auxílio transporte, a bônus semestral e folga no dia do aniversário.
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Caetano Veloso, Sozinho, música do Peninha na versão do Caetano, Sozinho, na Saudade FM. A gente volta no tempo com o ABBA.

Morten Harkett, Can't Take My Eyes Off You, sucessos que marcaram época também na Saudade FM. Para você, as duas têm o clássicos. Agora a gente ouve Commodores.

0: Saudade FM 96.5. Obrigada a você de Brasília curtindo a nossa programação. Tá chegando Clássicos da Saudade. 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
2: A psicoterapia online foi regulamentada pelo Conselho Federal de Psicologia em 2018 e cresceu muito devido à pandemia da Covid-19. Na terapia online, o paciente deve escolher um lugar onde se sinta seguro, confortável e com total privacidade para falar livremente. O psicólogo também se compromete a realizar os atendimentos em um ambiente totalmente privado, sem qualquer interferência externa.
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0: 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Ótima tarde para você. O Clássicos da Saudade entra no ar a partir de agora em mais uma edição. A gente ouve por aqui Country Club, Djavan, Keane. Para começar, tem o Sérgio Mendes.

Ramazotti com a Tina Turner na Saudade FM. Grandes sucessos pra você. Agora tem Roy Orbison. Essa eu tenho certeza que tá na sua trilha sonora. Pretty Woman.

0: Saudade FM fechando mais uma edição do Clássicos pra você. Uma ótima terça-feira.
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2: O Brasil registrou em 2025 o menor número de casos de malária em quase 50 anos. Foram 118.037 casos, uma queda de 14,8% em relação ao ano anterior. As mortes também caíram 30%. Segundo o Ministério da Saúde, a tafenoquina, oferecida pelo SUS desde 2024, ajudou a reduzir a recorrência da doença. A UNB abriu 300 vagas para cursos de graduação na modalidade de educação à distância pelo sistema Universidade Aberta do Brasil. As oportunidades são para turismo e comunicação assistiva, tradução e interpretação em língua brasileira de sinais. As inscrições começam na quinta-feira, dia 20, e seguem até o dia 9 de setembro pelo site do SEBRASP. Podem se inscrever pessoas que tenham feito o Exame Nacional do Ensino Médio, o Enem, nos últimos 10 anos, de 2016 a 2025. A taxa de inscrição é de R$60.
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2: De todos os benefícios do yoga para o corpo, a flexibilidade é o mais perceptível de todos. Aos poucos, alcançar os pés com as mãos ou se contorcer com facilidade e leveza vai se tornando natural para quem é adepto desta prática milenar. O progresso contínuo e gradual é a marca do yoga que trabalha corpo, mente e espírito. A palavra yoga significa disciplina espiritual e essa disciplina é dividida em 6 correntes diferentes.
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0: A gente fecha na Saudade FM com mais um hit. Essa hora vem aí o Conexão Saudade. Eu sou a Ana Martins, volto amanhã a partir das 11 da manhã. 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
2: O desperdício gera um efeito em cadeia. A sustentabilidade funciona da mesma forma. Uma boa ação levando a outro resultado positivo. A cada 100 toneladas de plástico reciclado, uma tonelada de petróleo é economizada. A cada uma tonelada de papel reciclado, 10 mil litros de água são economizados e evita-se a derrubada de pelo menos 17 árvores. É sempre importante optar por atitudes conscientes e pela sustentabilidade. Um pequeno gesto pode fazer toda a diferença.
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3: Bem-vindos a ZYV993, Saudade FM Brasília, 96,5. Boa tarde, 5:03, agora você está na Saudade FM, aqui em Brasília. Muito bom ter sua companhia por aqui. Lelo chegando mais uma vez, um prazer estar contigo na segunda edição do Conexão Saudade. Os termômetros no momento, na capital, registram 28 graus segundo a Clima Tempo. E confira o que é destaque nesta terça-feira. Estados Unidos voltam a discutir novas sanções contra Alexandre de Moraes. Contran aprova novas regras para fiscalização da lei seca. Defesa Civil reconhece emergência em 8 cidades do Rio Grande do Sul. Taxistas do DF poderão usar corredor do BRT Sul a partir de quinta-feira. Você confere agora essas informações e muito mais na segunda edição do Conexão Saudade, que começa agora e traz também muita música para você.
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3: Paul McCartney e ao Stevie Wonder na Saudade.

0: A melhor programação musical você confere aqui na Saudade FM. Donny Osmond, Breezy on By. 5:15. Os Estados Unidos voltaram a discutir novas sanções contra o ministro Alexandre de Moraes do STF. A informação é do Financial Times, que cita fontes da administração Trump. Moraes já havia sido sancionado pelos Estados Unidos em 2025, mas as medidas foram retiradas em dezembro. A possibilidade de retomada das sanções aumenta ainda mais a tensão entre Brasil e Estados Unidos. O ChatGPT ganhou uma versão desenvolvida para adolescentes. A ferramenta tem como alvo jovens de 13 a 17 anos e traz proteções de segurança. O mecanismo consiste em direcionar automaticamente esse público para a nova versão, que teria como objetivo principal impor limites rígidos ao acesso de conteúdos inadequados para essa faixa etária. Também foi divulgado que a versão possui modo estudo, que vai evitar que estudantes de 13 a 17 anos tenham acesso a respostas prontas quando usarem o ChatGPT. A promessa é que a ferramenta de IA vai oferecer perguntas ao usuário que o levem à resposta procurada.
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0: Taylor Swift, Lover. Eu amo essa rádio.

Lover. 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Uma boa tarde para você, 5:20 na rádio que te faz recordar Saudade FM.

0: melhor da música nacional e da música internacional, você confere aqui na Saudade FM Tribalistas. Velha Infância, o encontro de Carlinhos Brown, Arnaldo Antunes e Marisa Monte. Uma boa tarde para você, 5 horas e 28 minutos. A primeira turma do STF decidiu por unanimidade tornar réu o deputado Gilvan da Federal do PL do Espírito Santo. A decisão foi tomada por falas em que o parlamentar desejou a morte do presidente Lula. Agora ele responderá a uma ação penal e poderá ser condenado por injúria qualificada. A denúncia foi apresentada pela Procuradoria-Geral da República. A alegação de imunidade parlamentar apresentada pela defesa foi rejeitada pela turma. O Brasil registrou em 2025 o menor número de casos de malária em quase 50 anos. Foram 118.037 casos, queda de 14,8% em relação ao ano anterior. As mortes também caíram, 30%. Segundo o Ministério da Saúde, a tefenoquina, oferecida pelo SUS desde 2024, ajudou a reduzir a doença.
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0: Você está na Saudade FM 96,5. Agora tem Phil Collins para você, Another Day in Paradise. Aproveita e segue a gente também no Instagram, @SaudadeFM. Uma boa tarde para você, 5:30.

0: toca um dos grandes clássicos aí dos anos 80, John Miles, A Song For You, aqui na Saudade FM 96,5. Uma boa tarde para você, 5h43. O Conselho Nacional de Trânsito aprovou novas regras para a fiscalização da Lei Seca. A principal mudança é a criação de uma etapa inicial de triagem, com equipamentos que podem indicar a presença de álcool. Um resultado positivo nessa fase não poderá sozinho gerar a multa ou comprovar que o motorista dirigia sob efeito de álcool. A resolução também prevê testes para identificar outras substâncias psicoativas. As novas fiscalizações só começarão após a certificação dos equipamentos e também dos procedimentos. O TRE do Rio de Janeiro deu 3 dias para Antony Garotinho, do Republicanos, regularizar a documentação da candidatura ao governo do estado. Entre as pendências estão certidões de processos, o plano de governo e multas eleitorais. Se não cumprir as exigências, o registro poderá ser indeferido. Uma boa tarde, 5h44.
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0: Muito bem, você que trafega agora nesse momento pelo Distrito Federal na saída pela DF-003, a Épia, o movimento está mais complicado, principalmente no trecho em direção à Granja do Torto. Há registro de acidente de carro na região, além de outros pontos de atenção ao longo desse corredor. O trânsito também fica pesado justamente para quem está deixando a região central e seguindo em direção à área norte do Distrito Federal. Também há pontos de atenção nos acessos e nas vias que fazem a ligação entre o plano piloto e as regiões do Lago Norte e Paranoá, exigindo cuidado principalmente nos trechos de maior concentração de veículos. E para você que está saindo pela região do Noroeste, existem também ocorrências espalhadas pelas vias locais e pelos acessos, o que pode deixar o seu deslocamento mais demorado.
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0: Mais uma grande recordação para você aqui na Saudade FM 96,5 Brasília. Kenny Rogers, You and I. Uma boa tarde, 5h57. Lula e Davi Alcolumbre visitaram nesta segunda-feira um navio sonda da Petrobras no Oiapoque, Amapá. A embarcação faz prospecção de petróleo em águas ultraprofundas na margem equatorial na foz do Amazonas. A visita acontece dias depois de a Petrobras anunciar indícios de hidrocarbonetos na região e marca a primeira agenda pública dos dois após a reaproximação política. A televisão brasileira perdeu duas grandes atrizes. Laura Cardoso, aos 98 anos, morreu na madrugada de ontem. A notícia provocou homenagens no meio artístico. Miguel Falabella destacou seu talento, enquanto Tony Ramos a chamou de rainha da televisão. Também nesta terça-feira, morreu Glória Menezes, aos 91 anos, em casa, no Rio de Janeiro. Com mais de 6 décadas de carreira, Glória marcou gerações desde Irmãos Coragem, no início dos anos 70, até sucessos como Rainha da Sucata, A Favorita e Totalmente Demais. 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Uma boa tarde para você.
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2: A revista Entertainment Weekly divulgou um teaser e imagens inéditas de Cara de Barro, o novo filme da DC, centrado em um dos vilões do universo de Batman. O vídeo mostra o ator Tom Rhys Harris como Matt Hagen, um artista que se transforma em uma criatura feita de argila. O longa aborda temas como perda da identidade, ambição científica e amor obsessivo. Apesar de Batman não aparecer na história, o diretor James Watkins promete referências para os fãs. A estreia está marcada para 22 de outubro.
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Alice. Saudade FM 96,5. Muito bom ter sua companhia por aqui. Pode mandar sua mensagem no nosso WhatsApp 61 98585 9650. O Lewis and the News.

0: melhor playlist do seu rádio. Morshiba, Rome Wasn't Built in a Day. 6:14 aqui na Saudade FM. Uma boa tarde para você, uma ótima terça-feira. O ministro Flávio Dino, do STF, afastou por 180 dias o presidente do Tribunal de Contas do Maranhão, Daniel Itapari Brandão. A decisão foi tomada a pedido da Polícia Federal e envolve investigações sobre um assassinato ocorrido em 2022 relacionado a um esquema de desvios de recursos públicos. Taxistas do Distrito Federal poderão circular pelo corredor exclusivo do BRT Sul a partir desta quinta-feira. A medida foi autorizada pelo governo do Distrito Federal e busca melhorar a circulação dos veículos e facilitar o deslocamento dos passageiros. O acesso será permitido nos trechos destinados ao transporte coletivo, seguindo as regras de circulação estabelecidas. A mudança vale para os taxistas credenciados e pretende reduzir o tempo de viagem, principalmente nos horários de maior movimento na região.
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0: É sempre bom recordar com Raul Seixas, Metamorfose Ambulante, aqui na Saudade FM. Uma boa tarde para você, uma boa noite agora, na verdade, 6h28. Acabou de virar o relógio e a Secretaria Nacional de Proteção e Defesa Civil reconheceu a situação de emergência em 8 municípios do Rio Grande do Sul. As cidades foram atingidas por chuvas intensas, granizo e inundações durante os meses de julho e agosto. A medida foi publicada nesta segunda-feira no Diário Oficial da União e permite que as prefeituras solicitem recursos federais para atender a população e recuperar áreas e serviços danificados. O líder da Igreja Apostólica Vida e Adoração, que fica em Niterói, Roberto Vieira Soares, é alvo da Operação Golpe de Fé, deflagrada ontem pela Polícia Civil do Rio de Janeiro. A investigação apura um suposto esquema de pirâmide financeira que seria comandado por Roberto através do uso de influência religiosa. Ele teria convencido fiéis a investirem em aplicações financeiras com a promessa de retorno de 10% ao mês. O esquema teria movimentado mais de 8 milhões de reais entre 2022 e 2025. A operação cumpre mandados de busca e apreensão contra 12 alvos no Rio de Janeiro e também em São Paulo.
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0: E o motorista que está deixando o plano piloto em direção ao lado sul do Distrito Federal também precisa ter bastante paciência nesta terça-feira. A EPNB apresenta vários pontos de retenção com trechos de trânsito mais pesado, principalmente nos acessos para quem segue em direção ao Núcleo Bandeirante, Candangolândia e regiões do Sudoeste. Na região do Núcleo Bandeirante e Candangolândia, o movimento também está bastante lento em vários trechos. Outro ponto que merece atenção é a Épia Sul, principalmente para quem deixa o plano piloto e segue em direção ao Parkway. E para quem continua em direção a Águas Claras, Taguatinga e Ceilândia, atenção redobrada nos acessos e nas vias com grande volume de veículos nesse horário de pico. Tem bastante movimento também nas vias internas do Guará e de Águas Claras, com vários pontos de retenção.
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0: KC and Sunshine Band.

0: Essa foi tema do filme Dirt Dancing, estrelado por Patrick Swayze e Eric Carmen. Eric Carmen com Hungry Eyes pra você, aqui na Saudade FM. Uma boa noite, 6h41. A Comissão de Valores Mobiliários marcou para o dia 8 de setembro o julgamento de um processo que apura supostas fraudes no mercado de capitais. Entre os acusados estão o Banco Master, atualmente em liquidação extrajudicial, o banqueiro Daniel Vorcaro e outros integrantes da família. A CVM apura uma possível operação fraudulenta, além de violações de deveres e tentativa de dificultar a fiscalização. O julgamento será presencial no Rio de Janeiro, com possibilidade de participação por videoconferência. Brasília teve a maior expansão de áreas urbanizadas entre as capitais brasileiras, segundo o levantamento do IBGE. O estudo mostra o avanço da ocupação do território do Distrito Federal, com crescimento de áreas destinadas a moradias, comércio e infraestrutura. O levantamento também ajuda a acompanhar as transformações na paisagem urbana e o crescimento das cidades brasileiras. Os dados são importantes para o planejamento urbano, a mobilidade e a definição de políticas públicas voltadas ao desenvolvimento das áreas metropolitanas.
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0: Marina Lima, 6h42.

0: Recordando o quarteto sueco ABBA com Noemi, Noeniu. Uma boa noite para você aqui na Saudade FM 96,5. Vamos juntos até às 7 da noite, trazendo a segunda edição do Conexão Saudade. No estado de São Paulo, uma passarela desabou após ser atingida por um caminhão e interditou totalmente a rodovia Fernão Dias, em Vargem. Duas pessoas morreram no acidente. As vítimas eram mãe e filho. O caminhoneiro responsável pela colisão foi preso em flagrante. Uma terceira pessoa ficou ferida e foi socorrida. 5 guindastes e 2 guinchos trabalham na remoção da estrutura e na liberação da rodovia. A Polícia Civil prendeu 4 pessoas suspeitas de integrar uma organização criminosa de São Paulo que veio à Goiânia para furtar imóveis de alto padrão. Os crimes ocorreram no setor Bueno durante a etapa do MotoGP em março deste ano. Segundo a Polícia Civil de Goiânia, o grupo usava documentos falsos para se passar por moradores ou pessoas autorizadas a entrar nos condomínios. Os suspeitos monitoravam as vítimas pelas redes sociais e buscavam informações sobre viagens e períodos fora de casa.
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0: Skank e Roberta Campos.

0: São do Conexão Saudade com Queen the Gang, Get Down On It, pra você aqui na Saudade FM. A gente encerra essa edição do Conexão Saudade com a novidade no mundo de Arandelle. Pois é, Frozen 3 ganhou um novo trailer e trouxe surpresas para os fãs. As imagens mostram Anna e Elsa novamente juntas em uma nova aventura, enquanto Olaf aparece em uma situação inusitada. Ele surge com uma namorada. A produção promete manter o clima divertido da franquia, com novas histórias, personagens e muita música. O filme é uma das grandes apostas da Disney para os próximos anos e já desperta muita curiosidade. Bem, eu, Lelo, fico por aqui com a segunda edição do Conexão Saudade e volto amanhã às 5 da tarde. Lembro que a primeira edição acontece também amanhã às 7 horas da manhã com Rodriguinho. 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Daqui a pouquinho, a sua companhia tem Vanessa Nunes com a melhor playlist do seu rádio para esse final de terça-feira. Um abraço e até amanhã, então. A gente se vê. Tchau, tchau. 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
2: A Petrobras confirmou a descoberta de petróleo no Poço Morfo, na bacia da Foz do Amazonas, no litoral do Amapá. O poço fica a cerca de 175 quilômetros da costa, em uma profundidade de quase 3 mil metros. A estatal ainda não sabe o tamanho da reserva encontrada. A perfuração deve continuar por mais 15 a 20 dias para delimitar a descoberta e estimar o volume de petróleo. A Petrobras também pediu ao IBAMA autorização para perfurar outros 3 poços na margem equatorial.
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Boa noite pra você, terça-feira, 18 de agosto. Eu sou a Vanessa Nunes, estou chegando pra te acompanhar nesse início de noite. Nessa hora, a gente vai curtir Tina Turner, tem Elvis Costello, tem Bryan Adams, Rádio Táxi, o melhor do Brasil e do mundo pra você curtir e celebrar a saudade. Pra Britney, Bee Gees com Love's Alright.

Pain Lane, Beatles pra você na saudade. Pharrell Williams passou por aqui, Rádio Táxi. A gente faz viagens curtas, médias e longas, né, nessa volta ao passado. Seguimos com os Paralamas do Sucesso e Marisa Monte.

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0: O sucesso de A Odisseia, novo filme de Christopher Nolan, impulsionou o interesse pela obra clássica de Homero. Segundo a Variety, as reproduções do audiolivro no Spotify cresceram 500% desde a estreia do longa, enquanto as vendas do livro também dispararam nos Estados Unidos e no Brasil. O filme arrecadou 264 milhões de dólares no primeiro fim de semana e levou milhares de novos leitores a conhecerem a história de Odisseu, herói que enfrenta uma longa jornada de volta à ilha de Ítaca após a Guerra de Troia.
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0: Saudade FM, eu amo essa rádio. Tem Spice Girls, Viva Forever.

Noite gostosa de terça-feira com a programação da Saudade, a sua companhia. A gente ouviu Sasha, If You Believe. Seguimos com Mariah Carey, ela que vem agora em novembro para o Brasil no seu show especial de Natal.